0: 2:08, ocho minutos, volvemos al Bar Caracol e aí gol em Oslo.
1: Vem cá a jogada, Pedro Neto, cruzamento, João Félix, balcão da área, pontapé para dentro!